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0: sou a Ana Pellicer e a gente vai juntos, hein? Nessa noite maravilhosa que promete muito. Ao meu lado, ele que é o responsável pela trilha sonora maravilhosa desta festa. DJ Pazinha, boa noite.
1: Boa noite, Ana. É isso aí. Vamos embora com muita música boa.
0: Bora começando com o Thier à noite?
1: Isso.
0: Bora! Bora!

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0: E você aqui no Festa Nova, ó, daqui a pouquinho tem muito mais música. A sua festa continua depois do intervalo, até já já.
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2: E já estamos aqui de volta com Festa Nova nesta noite de sábado maravilhosa. Eu sou a Ana Pellicer e aqui do meu ladinho hoje, DJ Fazia, bora?
3: Bora lá, Ana. Vamos lá com mais músicas aqui no Festa Nova.
2: Quem chega agora?
3: Marisa Monte e seu Jorge.
2: Pra

0: Jorge Versilo, Vela. E é assim que a gente finaliza o Festa Nova deste sabadão. Aqui do meu lado, DJ Pazinho, foi demais essa festa, hein?
1: Maravilhoso como sempre, no sabadão ficou bem mais quente hoje.
0: Muito melhor, eu sou a Ana Pellicer, eu, DJ Pazinho, ficamos por aqui. Sabadão tem muito mais, a gente agradece demais o carinho da sua companhia, da sua audiência. E continue aqui curtindo a Nova Brasil pelo rádio, pelo aplicativo, então pelo nosso site novabrasil.com. Um beijo carinhoso pra você e até.
1: Até mais, gente. Tchau, tchau.
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0: Evet, Viola.
1: Hadi rapazlar.
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0: Bem-vindo ao Arquivo Nova Brasil. Eu sou Dom Ávila e agora a gente curte os grandes clássicos que fizeram parte da nossa história, que fizeram parte da história da música brasileira, que fazem parte da construção do rádio brasileiro. E já vamos começar a partir de agora com esse grande clássico de Djavan, Pétala.
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0: Este é o Arquivo Nova Brasil, agora 8h19. Relembramos Adriana Calcanhoto naquela estação.
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0: Agora, no Arquivo na Tela, o charme de Faz Parte do Meu Show é um dos maiores clássicos da carreira de Cazuza. Lançado originalmente no icônico álbum Ideologia, a faixa ficou eternizada nacionalmente ao embalar a trilha sonora da novela Vale Tudo, lembra? Como tema do casal Solange e Afonso. Tanto é que o clássico voltou a marcar presença na história recente do remake da novela, embalando os mesmos personagens. E valeu a pena a gente sempre curtir esse grande clássico aqui com a Arquivo Nova Brasil.

Nova Brasil e este é Erasmo Carlos, minha superstar, agora 8h35. Você está curtindo mais uma edição do Arquivo Nova Brasil, agora o novo horário do arquivo é todos os domingos às 8 da manhã. Então agenda aí para você não perder uma só edição agora aos domingos com o Arquivo Nova Brasil. Está presente com novas histórias, trazendo um programa muito melhor para você e para deixar a sua manhã de domingo muito melhor para você estar curtindo a Nova Brasil. Vamos seguindo com o Arquivo Nova Brasil, tem Marisa Monte, Beija Eu.

0: Nova Brasil, mais que moderna brasileira. Você tá curtindo o Arquivo Nova Brasil. E esta foi Marina Lima, a pessoa.
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0: Bora agora curtir aquela energia de Sonífera Ilha. É, saiba você que é o primeiríssimo grande sucesso da banda Titãs, lançado originalmente em 1984 no álbum de estreia da banda. A música estourou, claro, em todas as rádios e ganhou logo de cara um clipe na TV, assim marcando o início da trajetória de um dos maiores gigantes do nosso rock, misturando assim o balanço do ritmo ska com a irreverência da letra sobre o radinho de pilha. E claro, que esta letra logo de cara já fisgou, conquistou o público e logo de cara também abriu portas para o mercado de trabalho. Pode aumentar o som por aí, tem Titãs.

0: Moderna Brasileira, agora 9 horas em ponto. E esse foi Jorge Benjor e Toquinho, Carolina Carol Bela. E assim fechamos mais uma edição do Arquivo Nova Brasil. E já marca aí na sua agenda o horário novo. É todos os domingos às 8 da manhã. Então ajusta o seu reloginho aí, ajusta tudo para você não perder a próxima edição do Arquivo Nova Brasil no próximo domingo. E na sequência você curte os sons do Nordeste com Mariana Aidar e Fábio César. Estará imperdível.
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1: Bom dia, bom dia! Tá na hora de começar mais uma edição do nosso Sons do Nordeste, aqui na Mais Que Moderna Brasileira. Obrigado desde já, você que tá acordando junto com a gente, já com aquele café da manhã maravilhoso na mesa. E vamos tomar café ouvindo música nordestina, shot, chachado, baião, MPB. Tudo isso a partir de agora na nossa programação. E vamos dar bom dia pra ela que tá de volta aqui ao nosso programa. Já estávamos com saudade, agora 100%, né, Mari? Bom dia pra você, querida.
2: Bom dia, Fábio. Bom dia a todo mundo. Gente, tava com saudade. Ainda não tô 100% a minha voz. Como é que tá? Mas é isso. Tá gostando? Ai, que bom. É isso. Depois do São João, a estrada daquela castigada, né? Mas foi bom demais. Foi muito bom, São João. Mas é isso, né? O corpinho não aguentou. Mas agora estamos aqui de novo, feliz no nosso programa maravilhoso. E vamos que hoje tá lindo.
1: Lindaço, Mari. Que bom ter você de volta. E já vamos começar então esses Sons do Nordeste? Começando com um encontro marcante entre dois nomes gigantes da música brasileira, Dominguinhos e Chico Buarque. Lançada em 1985 no álbum Fogo da Mistura, a canção celebra os prazeres simples da vida. Boa comida, boa companhia, música e a tranquilidade do interior. Ai, que coisa boa. Com melodia envolvente e essa música maravilhosa, a gente curte agora só pra abrir, hein, os Sons do Nordeste. Isso aqui tá bom demais, igual o nosso programa, né, Mari?
2: Só pra começar.
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0: Bom, e a gente ouviu que Nem Giló, um dos destaques do álbum Herança, que foi lançado pelo Jorge Aragão em 2025. Que álbum lindo, né, Fábio?
1: Maravilhoso.
0: É um projeto.

0: tem sempre aquela energia boa, né? Pra instigar até os nossos treinos. E vamos seguir em frente aqui nos Sons do Nordeste, agradecendo de coração pela sintonia, aonde quer que você esteja, arrastando o pé junto com a gente, e vai arrastar o pé agora com Flávio José, A Casa da Saudade, um dos grandes clássicos da carreira do cantor, composta por Coroné Coroá e lançada originalmente em 1995. A música faz parte do repertório mais querido do forró tradicional, a gente ama, e vamos curtir agora.
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0: Bom, gente, a gente ouviu agora Vai Dar Certo, que é a minha nova música. É o primeiro single do meu novo álbum e eu convidei esse cara maravilhoso que eu sou fã, que é o Tato, para compor essa música comigo e junto com Duane também, com Indy, Tiaguinho, Lopes, e a gente compôs esse baião contemporâneo, assim, que ele celebra a esperança, a amizade, a confiança dos dias melhores que sempre chegam, né? Ela tá saindo do forno agora, acabamos, faz um mês de lançamento. E eu espero que chegue aí com todo amor, com todo carinho que a gente fez, né? É muito importante a gente ter essas músicas de mensagem também, porque o mundo tá precisando tanto, né? De mensagens boas, né? Pra deixar nosso coração quentinho.
1: Letra linda, com duas vozes maravilhosas, ilustrando aqui os nossos sons do Nordeste. Seguimos em frente aqui com o nosso mestre Gonzagão. E que dueto, hein, Mari? Gonzagão e Gal Costa. Nada mais,
0: dupla...
1: nada menos.
0: Ele amava muito a Gal, era muito lindo ver essa relação. Ele era apaixonado pela... Quem não era, né? Apaixonado pela Gal.
1: Verdade.
0: Mas Gonzagão gostava muito dela. Eles têm vários encontros maravilhosos e esse aqui é eternizado nessa gravação linda. Eu amo.
1: E quando os dois se juntaram, Mari, fizeram o Forró Número 1. A música foi lançada no álbum Sanfoneiro Macho, de 1985. E é uma composição de Cecel, com uma letra bem-humorada. A canção exalta a figura do sanfoneiro, que mesmo tocando com a sanfona de fole furado, consegue animar o salão e colocar todo mundo pra dançar.
0: Muito legal. Muito legal, Fábio. Inclusive, eu queria falar aqui da importância da Cecel, essa grande compositora, né? A gente tem muitas compositoras maravilhosas dentro do forró. A Anastácia, a Glorinha, a Gadelha, que fez com o Sivuca, o Feira de Mangaio. E a Cecel, junto com o Antônio Barros, fez diversos clássicos. E ela é uma compositora que eu admiro muito. Então, vamos lá. Forró número 1, Luiz Gonzaga e Gal Costa.
1: Simbora!
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0: Essa foi Ivete Sangalo, nossa Veveta Mainha, no clássico Último Pau de Arara, de Luiz Gonzaga, que foi gravado no projeto Arraiá de Veveta, lançado em 2020. A versão faz parte de um dos álbuns dedicados aos grandes sucessos de Festa Junina e do Forró. A Ivete faz isso muito bem. Agora, inclusive, eu vi ela num show em Petrolina, tão linda assim, fazendo todo esse repertório junino. Uma grande cantora, né, Fábio? Eu sou muito fã da Ivete.
1: Demais, além de grande cantora, uma grande personalidade, simpaticíssima, gente boa demais.
0: Sim,
1: a Veveta.
0: Muito.
1: E sempre manda bem demais, né? E vamos seguir em frente então, aqui com Sons do Nordeste, tá na hora do Fagner, com Pedras que Cantam.
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0: Brasil, fechando nosso querido Sons do Nordeste, nesse domingão, já ficando com saudade de vocês, porque essa uma hora passa rapidinho, mas é bom demais arrastar o pé no domingo de manhã, tomando café, tem gente que acorda um pouquinho mais tarde e sempre toma café ouvindo a gente. Obrigado de coração já pela sintonia, vocês que passaram esse tempo todo aqui com a gente. Mari, beijo pra você, querida, semana que vem estamos de volta por aqui, né?
1: Estamos sim, obrigada a todas e todos que sempre estão com a gente todo domingo. É muito bom, né, Fábio, a gente receber as mensagens, eu fico vendo no meu Instagram tudo que vocês escrevem pra gente, e eu tô muito feliz de estar aqui de novo. Tava com saudade de encontrar todos vocês, com saudade de você, Fábio.
0: Ai, também, tava morrendo de saudade, Mari. Sua Mari, a sua voz é encantadora, assim, pra gente começar o dia, né? Começar o domingo.
1: Querido, obrigada a todo mundo, e domingo que vem estamos de volta, Sons do Nordeste, às 9 horas da manhã.
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Agora 10:02, uma excelente manhã de domingo para você. Eu sou Dom Ávila, grato por você estar sintonizado aqui na Rede Nova Brasil FM. Mais que moderna, sempre brasileira. Você sempre nos acompanha no rádio, no aplicativo e também no site novabrasil.com. E aliás, corre lá no site que tem

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Já começamos assim, ó, Armandinho com esse clássico Desenho de Deus.

0: Nova Brasil, e este é Jorge Vercillo, signo de ar, agora 10h32. Lembrando a você que daqui a pouquinho, ao meio-dia, tem Samba Nova com a Patrícia Liberato. Está um programa recheado de novidades, entrevistas imperdíveis, tem clássicos, tem grande sucesso do samba. Além disso, também você vai descobrir as curiosidades sobre as músicas dos artistas. Vale a pena você ficar conectado aqui na Nova Brasil para você curtir hoje o Samba Nova a partir do meio-dia. E são 3 horas de muito agito nesse final de semana, de sábado, domingo, sempre aqui com a Nova Brasil.
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1: Vai. Glória.

0: Nova Brasil, e esse é Seu Jorge com esse som contagiante, Burguesinha, agora 10h56.
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0: Agora, usuários que utilizam a verificação de duas etapas podem cadastrar um e-mail de recuperação e retomar o acesso de forma mais rápida, ou seja, sem precisar abrir um chamado como ocorria antes. Segundo o Ministério de Gestão e Inovação, mais de 60 milhões de pessoas utilizam esse recurso de segurança, que continua sendo recomendado para evitar fraudes, ou seja, é o governo federal que lançou mais um novo sistema para facilitar a recuperação de contas do governo ou do gov.br após furtos e roubos de celulares. Ficou fácil, né? Vai lá e cadastra um novo e-mail de recuperação, vale a pena. Mudando de assunto e de pauta aqui no noticiário, ninguém acertou as 6 dezenas da Mega Sena deste sábado, hein? Aqui em São Paulo, sorteado feito ontem. E com isso, o prêmio acumulou e está estimado para 25 milhões para o próximo sorteio. Vamos fazer aquela fezinha, quem sabe a gente ganha. E ao todo, 41 apostas acertaram a quina e receberão R$ 42 mil reais cada. A aposta mínima custa R$ 6,00 e pode ser feita nas lotéricas ou pelos canais digitais da Caixa Econômica Federal. Boa sorte aí, viu? 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
1: Mais que moderna, brasileira, uma excelente manhã de domingo pra você. Esse é um Sob Medida, uma hora de música sem intervalos. Pode aumentar o som por aí. Já vem chegando Zé Cabaleiro nesta releitura incrível de Amanhã, Talvez.

0: um amor puro aqui no Sob Medida, com uma hora de música sem intervalos e aquele breve recadinho. Tá chegando daqui a pouquinho Samba Nova com Patrícia Liberato ao meio-dia, para você curtir os grandes clássicos, sucessos do samba e também descobrirem as curiosidades da música e juntamente com os artistas. Tem entrevistas marcantes todo sábado e todo domingo. Lembrando, daqui a pouquinho, ao meio-dia, são 3 horas de muito samba, muito agito neste domingão para você com a Patrícia Liberato no Samba Nova aqui na Nova Brasil.
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0: Nova Brasil, agora 11h45.
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0: Agora você curte Daquilo Que Eu Sei, uma das obras mais reflexivas da genial parceria entre Van Lins e Vitor Martins. Lançado em 1981 como faixa título do antológico álbum, a canção celebra honestamente a experiência da vida, usando os sentidos para falar sobre limites, escolhas e aceitação das nossas próprias incertezas. Agora vamos curtir e relembrar Daquilo Que Eu Sei.

0: Brasil e encerrando esta edição do Sob Medida com Guilherme Arantes, o melhor vai começar.
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0: O Ministério da Fazenda publicou novas regras para a publicidade de apostas esportivas online. A partir do dia 17 de julho, todos os anúncios de bets terão de exibir alertas como apostar pode causar dependência e aposta não é investimento. As empresas também ficam proibidas de associar apostas ao ganho fácil ou sucesso financeiro. O descumprimento das regras pode resultar em multas e até a cassação da autorização de funcionamento. Fique esperto aí, tá? E no mundo da bola, ontem a Inglaterra venceu a Noruega e a Argentina eliminou a Suíça. Agora as semifinais da Copa estão completas. De um lado da chave, a Espanha vai enfrentar a França na próxima terça-feira às 16h. No dia seguinte, também às 16h, será a vez de Inglaterra e Argentina e eles se enfrentam. Será um combate incrível, viu? Quem vencer os dois confrontos disputará a grande final da Copa do Mundo de Futebol. E aí, qual será a sua opinião? Qual será a sua seleção? A partir de agora, já que a seleção brasileira não está mais no campeonato, qual será o jogo das seleções que você quer ver nesta final da Copa do Mundo? Eu estou torcendo aqui para a Argentina, nossos compatriotas, los hermanos. Agora, para você, um excelente domingão. Muito grato pela sua companhia. Vou encerrando por aqui e a gente volta a conversar a qualquer momento aqui na Nova Brasil. Vem chegando o Samba Nova com a apresentação da Patrícia Liberato. Continue com a gente por aqui.
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1: Domingo, quero te encontrar. Você achou estranho, né? Tô cantando aqui já no começo do programa, mas é já pra trazer energia positiva aqui no nosso Samba Nova, o samba com a cara da Nova Brasil. Boa tarde. Eu sou a Patrícia Liberato e tô aqui com você até as 3 horas com o melhor programa de samba do rádio brasileiro, sem sombra de dúvidas e sem modéstia nenhuma, porque tem uma equipe que faz esse programa que é sensacional. E aí, tá tudo bem com você? Bora aproveitar esse domingão. Se tiver meio borocochô, como diria Paulo Gustavo lá, tal, borocochôzinho e tal, vamos trazer essa energia pra cima, porque samba serve pra isso, tá bom? E eu espero você participar sempre aqui no nosso WhatsApp 11 943 800 e 500. 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A Lucy me trouxe uma informação aqui muito legal, que a gente vai passando os dias e acaba nem lembrando, né, dos momentos especiais, das efemérides e tal. E hoje o Samba Nova começa com uma homenagem muito especial. Dia 12 de julho, Almir Neto, o rei do samba, completaria 80 anos. O Almir é um dos grandes mestres aí do nosso segmento. Ele foi um dos fundadores do Fundo de Quintal, participou de Originais do Samba também, ajudou a transformar a história do gênero musical no Brasil, ficou imortalizado pela sua voz potente, rouca, talento dele como compositor é irretocável, e também foi ele que revolucionou as rodas de samba, porque ele que introduziu o banjo adaptado com o braço de cavaquinho, criando aquela sonoridade que tornou marca registrada do pagode do Fundo de Quintal. Enfim, um artista que deixou sua identidade. Eu posso falar que eu conheci o Almir Neto, entrevistei ele no comecinho da minha carreira. Sou muito amiga do Almirzinho, filho dele, enfim, do Sidney. E não tem como não dizer que o Almir Neto não é um mestre. Aliás, quero agradecer porque o Almir, ele é padrinho da roda de samba do meu marido, que é a roda de samba do Cacique Social Clube, e foi muitas vezes lá na roda de samba. Então a gente tem uma relação quase familiar, assim, de muita afetividade. Então hoje é dia da gente reverenciar o rei do samba, Almir Neto. E pra gente começar muito bem, já começamos com a clássica Conselho.
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0: Brincadeira Tem Hora com Xande de Pilares aqui no nosso Samba Nova, o Samba com a Cara da Nova Brasil FM. Esse programa tá demais, programação incrível e a sua participação é... sabe, é inevitável, a gente precisa da sua participação. Então peça a sua música aqui no 11 943 800 5100. Eu recebo hoje uma galera muito especial que faz um pagode incrível aqui na Zona Sul de São Paulo. Tô falando do Pagode dos Ex. E aí eu perguntei aqui pra eles o motivo desse nome, qual o motivo do grupo ter esse nome e o que eles conquistaram, né, nesse tempo de carreira. Afinal de contas, eles já têm bastante tempo no mercado. Eles são Lucas Lima e os irmãos, o Léo e o Lê Benetton. Aliás, um beijão pra eles. E você que é de São Paulo... Se nunca foi no Pagode dos Ex, vá, porque é bem legal. Vamos ouvir a galera e a música deles aqui no nosso Samba Nova.
1: Então, a gente brinca que a gente namorou a mesma mulher, né? Mas a gente sempre brinca, né? Mas é porque realmente em todo show a gente para pra conversar com o público, sempre pergunta por que Pagode dos Ex, por que Pagode dos Ex. Nós somos ex-integrantes de outras bandas. Esse projeto surgiu na pandemia, naquela loucura de fechar casas noturnas e tudo mais. A gente tinha outros projetos maiores na época, né? E a gente precisava de um projeto menor pra caber em bares que o pessoal só podia ficar sentado. Então a gente juntou algumas peças pra gente fazer o Pagode dos Ex.
0: Quais bandas?
2: Eu e o Léo, que é meu irmão, né? A gente era do Samba Hits.
1: E Tô Nem Aí também, né?
3: Antes era do Tô Nem Aí.
1: E eu era do grupo Insanidade, desde 2009 eu canto.
0: O que vocês acham, assim, que fez com que o Pagode dos Ex tenha dado um destaque agora, né? Porque vocês acham que foi a rede social, a internet e tal? Ou o direcionamento que vocês acabaram dando pro trabalho de vocês?
1: Eu acho que, assim, o que a gente sempre fala da nossa amizade, do nosso companheirismo, do nosso profissionalismo, a gente sempre teve algumas coisas diferentes que esse projeto sempre veio criando, né? Então toda casa que a gente ia, a gente ficava. Então a nossa agenda foi sempre 30, 40 shows no mês. Só que eu acho que um grupo de pagode não pode ficar só nisso, né? Tocando. Então
0: mas
1: a gente...
0: 30, 40 shows no mês é show à beça.
1: Aí a gente começou a investir em trabalhos autorais. Então a gente gravou 3 singles primeiramente, né? Depois a gente investiu em um audiovisual menor. E recentemente a gente gravou um audiovisual agora com 13 faixas autorais.
0: Que legal.
1: E 8 faixas regravações no Vila JK, aqui em São Paulo, com várias participações de vários artistas.
3: Inclusive do Inimigos. Inimigos
0: HP. Ai, que legal!
1: Teve Inimigos HP, Salgadinho, Ricardinho, Antigo Arte Popular, Gica, Envolvência e Breno e Gustavo. Então, acho que assim, eu acho que pro trabalho crescer, eu acho que a gente tem que vir com a nossa identidade, com o que a gente acredita, com músicas autorais, com o que a gente acredita falando sobre isso, né? E graças a Deus, algumas canções já estão

0: Já pensou, gente? A gente sofre mais que ele, mulher. Pagode do Zé!
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0: Um clássico do samba é o Pequeno Burguês, com o Martinho da Vila aqui no nosso Samba Nova. E olha, não esquece que o programa é feito de ótimas músicas, entrevistas, mas principalmente da sua participação. Você que ama o samba e participa com a gente. Vou mandar um beijo carinhoso e especial para você que tá aí em várias praças do Brasil, ao som do Samba Nova. Obrigada pela sintonia. E aí a gente quer o seu pedido. De repente não toca hoje, mas pode tocar no programa que vem ou do outro e tal. A gente tá sempre colocando participação dos ouvintes. Então mande um áudio, fala o seu nome, de onde você é, de cidade ou bairro que você é. E que música você quer e para quem você oferece, ou por que você gosta dessa música, o que ela te lembra, enfim, as emoções que ela te traz, que isso é importante a gente colocar no programa. Não esquece, o nosso WhatsApp 11 943 800 e 5100. Agora mesmo temos o pedido da Bianca de Recife, essa terra que eu amo de paixão. Vamos ouvir?
1: Boa tarde, Patrícia. Aqui é Bianca, de Recife, Pernambuco. Estou ligadinha na Samba Nova, na melhor rádio. Toca aí para mim Os Morenos, Mina de Fé. Eu tô aqui ligadinha.
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2: Fala minha comadre Juvelino. Vamos lembrar aquele tempo que a gente andava lá pela Dagmar da Fonseca.

0: Versão original desse clássico Foi um Rio que Passou em Minha Vida com o Paulinho da Viola aqui no nosso Samba Nova deste domingão. 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Tem clássico aqui na nossa programação, clássico dos anos 90. Dezinho, um beijo, Dezinho Paraíso, querido, já esteve aqui contando a respeito dessa música e a gente vai ouvir Coral de Anjos, que foi gravada originalmente com um dos melhores grupos de samba de São Paulo e do Brasil, Grupo Sensação.
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0: Pagode 90 bate ponto aqui no nosso Samba Nova. Inclusive, não esquece, hein? Semana que vem, quarta-feira, tem o último episódio do documentário que a gente tá nele, que é Anos 90, Explosão do Pagode. Vamos pro intervalo e peraí que a gente já volta com mais Samba Nova.
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2: Samba Nova, o samba com a cara da Nova Brasil FM deste domingo. Sabe que tem muita gente que tá aí solitário no domingo, mas que tem o Samba Nova como companhia. Eu quero te agradecer demais por isso. Edelma, um beijo. Você que tá aí sozinho, mas não solitário e ouvindo a gente, coloca o rádio aí no último volume, canta e dança com a gente, coloca na caixa de som, porque é pra isso que a gente faz o programa, pra elevar a sua frequência, trazer o seu astral lá pra cima e você ficar feliz pra começar a semana bem, tá bom? Agora temos o áudio da Débora Patriota, do Tremembé, aqui em São Paulo, fala da rotina e pede o Quintal do Espeto. Sério? Ela quer curtir o Quintal do Espeto. Olha, bom, tá aqui, viu, Débora? Deixa eu ouvir o seu áudio.
3: Oi, Nova Brasil. Oi, Patrícia Liberato. Uma felicidade muito grande ter você nesse programa, nessa emissora. Estou todos os finais de semana, principalmente com vocês, curtindo esse samba maravilhoso. Meu nome é Débora Patriota, eu sou do bairro do Tremembé, em São Paulo. E é sempre assim, faço meu almoço, limpo a minha casa, me divirto com amigos, sempre ouvindo esse som maravilhoso que a Nova Brasil traz pra gente. E eu quero ganhar o conjunto de churrasco do Quintal do Espeto, tá bom? Tô aqui e quero concorrer. Um beijo grande pra todos vocês.
2: Valeu, sua linda. Um beijão. E um beijão também pro Hélio, pro Miguel e pra Esperança, que estão acompanhando o Samba Nova lá em Sertãozinho, Rio Grande do Norte. Ô, que delícia. Beijo também aí pra Edenise de Salvador, que tá aqui na nossa sintonia. Obrigada pelo carinho. E também é muito bom saber que vocês estão nessa roda de samba aqui com a gente, porque o Samba Nova é uma grande roda de samba. A gente quer você cantando e batendo na palma da mão. Agora tem ele, Gonzaguinha, do Samba Nova.
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2: Alô, rapaziada, se liga no refrão. 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

0: Na linha do mar, na interpretação incrível do Seu Jorge, aqui na Nova Brasil, no nosso Samba Nova. Agora tem mais um trechinho do Pagode dos Ex, e eu perguntei pra eles qual é o maior desafio que o Pagode dos Ex enfrenta, e vocês vão saber agora.
1: Falou bastante disso, porque realmente é uma barreira, né? Apesar da gente falar que a gente tá há tantos anos na música, né? Quando você acaba entrando em alguns lugares que tradicionalmente tem um samba mais voltado pro samba raiz, né? E tudo mais, e você vai fazer alguma apresentação, parte desse público pode não curtir, tem todo o direito de não curtir, não tem problema, entendeu? Na minha concepção, há tantos anos sendo um garimpador da música, digamos assim, né? Porque você alcançar a fama, você vive bem, tem o seu retorno financeiro bem, mas aí ser o operário da música que é viver

0: entre aspas, por um bloqueio automático novo.
1: Sim.
0: E ele só vai aceitar esse novo quando esse novo inundar ele, né? Então, às vezes eu sou obrigado a engolir o novo, e aí que eu vou prestar atenção e falar, pô, aquele negócio não é tão ruim como eu imaginei. Como eu bloqueei na minha cabeça que poderia ser ruim.
1: Exatamente.
0: Na minha opinião, eu acho que essa é a maior barreira. Acho que esse lance de biotipo, ele tá totalmente fora de contexto.
1: Ultrapassado.
0: Tá ultrapassadíssimo. Ah, porque eu me visto assim, porque eu uso boné. Isso não define o que o cara é como pessoa, como músico. Não, não define. O que define é o que você executa no palco e apresenta pras pessoas. Eu acho que é isso que mora.
2: A gente também, assim, olha de primeira e fala, meu, nunca ia imaginar que vocês tocam pagode.
0: É.
2: Vocês têm cara de roqueiro, pô. Fala
1: você,
2: assim.
1: Você tem a cara do Beto Lee. Já falaram pra você?
2: Já falaram.
1: Não parece o Beto Lee?
3: Vou chamar ele de Beto Lee.
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0: Menos é Mais é conhecido por grandes sucessos, por viralizar nas redes sociais, principalmente com grandes regravações, como é o caso dessa aqui, que teve Inigualável Paixão e O Teu Chamego. Tá gostando do programa? Quer pedir alguma música específica? Manda pra gente. 11 943 800 5100. E aproveita também pra pedir aqui o sorteio do Quintal do Espeto. Manda a frase: eu quero o kit de churrasco do Quintal do Espeto. E aí você tá concorrendo. Já já no fim do programa tem sorteio, tá? Quem pediu música pra gente aqui, e uma música incrível, foi o Júnior de Brasília. Vamos ouvir?
1: Boa tarde a todos da Nova Brasil, especialmente aos ouvintes do Samba Nova, aqui de Brasília, de onde eu estou. Gostaria de pedir uma música clássica aí do samba, que é Enredo do Meu Samba. Ela foi gravada em várias versões aí por vários intérpretes, e aí eu deixo a cargo da Nova Brasil a escolha da versão. Um abraço a todos e um excelente final de semana.
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0: Essa música aqui, você ouviu nos anos... Se você ouviu nos anos 90, você ouviu com arte popular. É tanta gente que regravou essa música que é difícil falar com quem você ouviu. Mas aqui no Samba Nova, hoje você ouviu com o Thiaguinho. Essa música ele canta muito na Tardezinha. E olha, vou falar que ele, toda a equipe do Tardezinha, e a gente também ficou triste com a derrota do Brasil, porque o Thiaguinho prometeu na finalização da turnê de 10 anos que se o Brasil fosse campeão, ia ter uma edição extra do Tardezinha. Aí nós perdemos isso, mas ano que vem vai ter Tardezinha, fica tranquilo, viu? Bom, seguinte, continuamos aqui esperando o seu pedido no 11 943 800 e 500. Um amigo que eu encontrei em Miami fazendo show para todos os brasileiros lá é o Mumuzinho. E a gente vai ouvir Fulminante agora aqui no nosso Samba Nova.
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0: do clássico às músicas novas, todas você ouve aqui no Samba Nova, o Samba com a Cara da Nova Brasil FM. Tá gostando do programa? Porque eu tô adorando e tô querendo saber a sua participação, a sua opinião. Não esquece, 11 943 800 e 5100. Intervalinho, peraí que a gente volta com mais uma hora do Samba Nova. 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
2: Domingo especial, porque você tá aqui curtindo o Samba Nova. Boa tarde, viu? Eu sou a Patrícia Liberato, a gente continua até as 15 horas. Hoje é domingo, dia 12 de julho, e eu quero aproveitar e mandar um beijo carinhoso e especial pra todo mundo que tá aqui curtindo a programação. Ó, já resultado da promoção do Quintal do Espeto. Se não mandou pra gente a frase, mande 11 943 800 5100. 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Corre, boa sorte, viu? Aproveitar e mandar um beijo pra nossa audiência internacional que acompanha o Samba Nova no aplicativo da Nova Brasil. Se você não tem, baixa o aplicativo, ele é levinho, tranquilo de usar e tal. E aí, quando você for viajar, você não perde nada da programação da Nova Brasil, tá bom? Mandar um beijo cheio de carinho aqui, um abraço pra Maria de Lourdes. Ela tá ouvindo a gente em Lisboa, Portugal. Que legal, Solina. Um beijo. Carlos Eduardo, que acompanha o Samba Nova direto de Miami, nos Estados Unidos. Olha, tá calor lá, hein, meu povo? Pelo amor de Deus, Estados Unidos, Europa, tal, tá muito quente. Mas um beijo pra vocês. E o Samba Nova faz o clima musical perfeito com o clima do tempo aí de vocês, né? Mandar um beijão também pra Ana Paula, que tá acompanhando diretamente de Toronto, no Canadá. Alegria saber que os brasileiros aí estão curtindo e que o nosso samba atravessa fronteiras. Obrigada! E pra vocês, tem Meu Lugar, clássico do Arlindo Cruz, e o Meu Lugar é onde o coração de vocês está, não é isso mesmo? Então vamos ouvir essa música pra gente recordar aqui na Nova Brasil.
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0: 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É aqui em São Paulo, então procura lá, Museu das Favelas, que tem uma exposição incrível, com uma curadoria incrível, com a história da cantora mais incrível do samba brasileiro. Isso, você viu que ela caiu esses dias, gente? Ai, eu fiquei tão preocupada, mas graças a Deus, no dia seguinte, ela já fez uma postagem dizendo que não era qualquer tombinho que ia derrubar ela, tal. Alcione Marrom, querida, um beijo pra você. Agora tem mais um pedido aqui no 11 943 800 e 500. O pedido é do Aldemar, de Vitória, em Espírito Santo. E ele pediu uma música que é sensacional. Ouve aí.
1: Patrícia, estamos na escuta do seu programa aqui em Vitória do Espírito Santo. Aldemar queria ouvir a música Zeca Pagodinho. Abraço, somos seu fã.
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2: Vira, vamos chamar a rapaziada pra fazer aquele pagode bonito.
3: Valeu, Mário Sérgio.

0: queria fazer um breve comentário.
1: Aí, Dudu Nobre, no Mexe Mexe, no Boli Boli pra Animal, domingão aqui, já já, sorteio do kit de churrasco da Nova Brasil, 11943-805-100. E agora é hora do clássico Samba Nova.
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0: Jorge Aragão e o Alvará aqui no Samba Nova deste Domingão. E aí, curtiu o bate-papo do Samba Nova? Depois me conta quem você quer ouvir aqui no nosso programa. Afinal de contas, a entrevista está sempre sendo feita para você com o maior carinho. E as entrevistas completas para você ouvir quando e onde quiser já estão no Spotify. Esse aqui do Pagode dos Ex, a gente já está colocando lá na versão podcast. É só dar play e curtir sem pressa esse encontro. Aliás, meninos, um beijo para vocês. E eu perguntei pro Pagode dos Ex, nesse trecho final, quais são os sonhos e os próximos passos deles. E a gente vai ouvir, então, o Lucas Lima, o Léo e o Lê Benetton. Bora?
1: A gente tem o volume 2 lançando agora, tem o volume 3 e o volume 4 do nosso DVD.
0: Caramba!
1: Até o final do ano, a gente tem a nossa label também, que a gente vai lançar, a nossa festa.
0: Que legal!
1: Que é um dos nossos sonhos há muito tempo também, então a gente tá preparando esse projeto pro povo. E sonhos assim, cara, a gente tem sonhos de gravar com o Thiaguinho, que eu sou muito fã, de gravar com o Belo também, de gravar com o Pérez, com todos esses. A gente já realizou alguns sonhos, que foi gravar com o Inimigos, que eu era muito fã, com o Salgadinho também, Desperdício, essa música tá muito legal. A gente já realizou alguns sonhos e a gente vai realizar os outros ainda. Então, pra esse ano, o nosso DVD, volume 1, 2, 3 e 4 e a nossa festa. E pro ano que vem, se Deus quiser, um novo DVD com outras participações também, com músicas do Pezinho também, música.
0: Ah,
1: o Pezinho
0: mandou
1: as músicas pra gente, Pezinho.
0: Boa.
1: Da Thaís também, já a gente conversou com ela também e com os nossos parceiros também, com o Lucas Nagy, Najeta também, que tá aí com a gente. Então, a gente tá apostando muito nesse projeto, nesse trabalho. É a nossa vida, é o projeto das nossas vidas. E pessoal, você que tá aí vendo a gente, vai lá nas nossas redes sociais, vai no YouTube, Spotify, ouve as nossas músicas de coração aberto, de mente aberta também, porque é muita música boa.
0: E é muita música boa mesmo. E vocês são residentes onde? Não?
1: A gente toca na Zona Sul. Uhum. Todas as semanas a gente tem show lá, a gente roda bastante lá. Então, só entrar lá, arroba Pagode dos Ex, vocês veem a nossa agenda.
2: A agenda roda bem. Hoje em dia, a gente fala mais Zona Sul por causa de algumas casas que a gente fixa lá, faz bastante na região. Mas a gente tá rodando bem, Paty. Graças a Deus a gente tá sendo aceito em outras áreas também, né? Então, como você falou sobre o sonho, eu acho que o sonho da gente pisar de verdade no cenário musical, acho que esse é o principal, Paty.
0: Entendi.
2: Sabe, você pisar de um jeito que o pessoal fala, poxa, isso é bom. Esse é o meu sonho pessoal, assim, sabe? De saber que o nosso trabalho tá sendo reconhecido por pessoas importantes, pelo público que vai olhar aquilo e vai falar, nossa, eu virei fã. O meu sonho é a cada esquina que a gente dobrar, a gente pegar um fã e colocar dentro do nosso coração. Acho que
0: então
2: é o nosso
0: pode colocar
2: sonho.
0: Que eu já virei fã, já sou fã do Pagode dos Ex.
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0: Pois é, gente, dessa maneira a gente finaliza o nosso Samba Nova deste domingão, dia 12 de julho. Antes, vamos falar quem tá levando o kit do Quintal do Espeto, mais o voucher para conhecer uma das unidades aqui do Quintal do Espeto. E o sortudo é o Igor Menezes, sinal do telefone 7314. Igor Menezes, sinal do telefone 7314, que tá levando o presente do Quintal do Espeto do Samba Nova. Ó, semana que vem, a partir do meio-dia, sabadão, tô te esperando de novo aqui na Nova Brasil. Meu muito obrigada pelo carinho, pela sintonia, pela audiência. A gente tem aqui a direção artística do Ayrton da Silva, coordenação da Denise Fernandes, programação musical da Vânia Rodrigues, produção da Lucia Albuquerque e do Robson Duarte. Produção geral e apresentação é minha, Patrícia Liberato. Obrigada, viu, pela sintonia. Espero que você tenha curtido, porque eu amei. E sábado que vem eu te espero aqui. Beijo.
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15: 3:05, boa tarde. Abrindo mais uma hora com a Cor do Som.

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Naquele dia ninguém saiu de casa.

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0: Nova Brasil, mais que moderna brasileira. E a Nath Roots, presente de um beija-flor.
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0: O Ministério da Fazenda publicou novas regras para a publicidade das apostas esportivas online. A partir de 17 de julho, próxima sexta, todos os anúncios de bets terão de exibir alertas como apostar pode causar dependência e aposta não é investimento. As empresas também ficam proibidas de associar apostas a ganho fácil ou sucesso financeiro. O descumprimento das regras pode resultar em multas e até na cassação da autorização de funcionamento. Nova Brasil, mais que moderna, brasileira, agora 5 para as 5. Boa tarde. 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
0: 3 para as 5, boa tarde. De volta com Engenheiros. Infinita Highway.

0: Ouvimos Maria Bethânia na Rede Nova Brasil FM. As canções que você fez para mim. Mais que moderna brasileira, 5h25. Boa tarde.
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0: Nova Brasil, Netinho, menina.
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0: O ministro Flávio Dino, do Supremo Tribunal Federal, determinou o bloqueio de até 6 milhões de reais em bens do ex-deputado Eduardo Cunha, investigado por suspeita de desvio de emendas parlamentares. Segundo a decisão, a Polícia Federal identificou pelo menos 21 emendas que teriam sido atribuídas ao ex-parlamentar, mesmo após ele ter perdido o mandato, o que é proibido. Para Dino, há indícios de que a documentação tenha sido forjada para esconder o verdadeiro responsável pela destinação dos recursos. E uma pesquisa interessante, um outro assunto. Apesar de a legislação brasileira garantir 30 dias de férias, apenas um terço dos trabalhadores aproveita todo esse período. O estudo mostra que a média no país é de apenas 20 dias de descanso. O Brasil tem a segunda maior concessão de férias entre os países analisados, atrás apenas da França, mas os franceses aproveitam uma parcela muito maior do benefício. O levantamento também aponta que os brasileiros costumam tirar férias em períodos longos. Fique na sintonia, aliás, obrigado por estar conosco, continue por aqui. Nova Brasil, mais que moderna, brasileira, 5 para as 7.
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1: Mais que moderna brasileira, 2 para 6, está no ar mais uma edição. Este é o Sob Medida. Seja bem-vindo, seja bem-vinda. E para começar, a gente curte o som dela, Marina Lima, Virgem.

0: Gicciolia.
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0: Nova Brasil, 14 bis, Samuel Rosa, bola de meia, bola de gude. Agradecendo a sua audiência e companhia, siga conosco. Mais uma vez, obrigado por estar aqui na Rede Nova Brasil FM. Excelente semana, desde já tudo de melhor. Mais que moderna, brasileira, 6h57, até breve.
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